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3: Voltando, né? Eita, nós, que coisa boa. Pois é, esse é o programa Modão de Viola Gospel, apresentado aqui pela Parante FM 105,9, a rádio que toca a família. Olha, dia 28 agora, nós completamos aí nossos 9 anos aqui na Parante FM, não é? Estamos no caminho dos 10. Aí, a gente só resta saber se realmente Deus vai nos determinar esses 10 anos ou mais, né? Por quê? Porque tudo é determinação de Deus. Então aproveite, escute a palavra de Deus enquanto tem, tá? Isso. Enquanto tem, é grátis, você não vai pagar nada, é só se ligar seu celular, vai pagar só a sua internet. Se ligar seu rádio, vai pagar apenas um pouco de energia ou uma pilha. Então, 2, 3 pilhas. Então não tem gasto quase nenhum para você ouvir aí a Parente FM. Não é só o programa Modão de Viola Gospel, não, tá? É, todos os programas da Parente, aqui trabalhamos com muito carinho e falamos muito da Palavra de Deus para você, tá? Então ligue na Parente. A Parente é uma rádio muito boa. 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Então, tem todas as facilidades para você ouvir aí a nossa emissora, tá bom? E também tem aí o programa Modão de Viola Gospel, que é a palavra de Deus praticamente quase que pura, né? Isso. Mas antes, eu quero mandar meu boa noite ali para a minha prima lá em São Luís do Maranhão, rapaz, a Luzia, né? Ela que está ouvindo aí através do www.parentefm.com.br. Também tem um site, tá? Tem um aplicativo. Então tem muita coisa para você ouvir a Parente. Também a Pedra Regina, lá em Bacabal do Maranhão, ouvindo aí pelo site www.parentefm.com.br. Eu quero mandar meu boa noite para a Luzia, né, que é minha prima, primona, lá em São Luís, e a outra primona, que é a Pedra Regina, né, lá em Bacabal, no estado do Maranhão. Muito obrigado aí pela audiência desse povo, né, essas senhoras, e nós do lado de cá só agradecendo. Também tem o Isaac Lima, né, Isaac Lima, ali no São Luís do Maranhão, que ele sempre, quando chega da igreja, ele liga rapidamente para ouvir o restante do programa Modão de Viola Gospel. Então, Isaac, muito obrigado aí pela audiência do horário aí do programa Modão de Viola Gospel. Rapaz, quem também está aí sempre, de vez em quando, às vezes, ouve a gente, é o pastor Silas Dantas, né? Pastor Silas Dantas. Ele que está lançando umas músicas aí. Tem uma que ele canta, ele mesmo canta, Banda Gênesis. E agora tem uma outra aí que eu não sei se é a filha dele, parece-me que é a filha dele que canta, né? Ele também é dele, Silas Dantas. E instrumental, instrumento, banda Gênesis. Então, como?
4: Lídia Emanuele.
3: Lídia Emanuele é a cantora que canta. Não é Espírito, Santo, não, essa daí. Mulher? Mulher de fé. Então, olha, Lídia Emanuela canta Mulher de Fé, né? Foi lançada agora aqui na Parente, tá? No programa Dom de Viola Gospel também. E só são coisas boas, músicas gospel, né? As músicas que realmente têm sentido, tá bom? Sentido pela parte de Deus. Por isso é que eu digo para você, vamos procurar as coisas boas da vida. O que é as coisas boas da vida? É Jesus, tá bom? Isso. Ah, mas o Costinha tá virando crente. Não, não é negócio de virando crente nada, rapaz. Conversa com o negócio de virando crente. Crente é aquele que acredita que existe Deus, viu? E se entrega para ele. Esse é o crente, tá bom? E eu tô aí do lado de Deus, por quê? Porque já me entreguei para ele, graças a Deus. Olha, agora são 20 horas e 31 minutos, tá? Ai, você é novo, sou jovem, eu tenho que pular, brincar e tal, saltar. Olha, não se preocupe não, que não passará essa geração, diz a Bíblia, sem que venha aí a vinda do Senhor, tá? A vinda de Jesus, para fazer aí a colheita final. Então, cuidado, preste atenção, não fique fora dessa colheita não, tá? Porque quem ficar fora vai sofrer, tá bom? Beleza, então a gente, avisado está todo mundo, tá bom? Deus disse, quando todo último da terra souber, aí é a hora que ele vem. Então, tá acabando de saber todo mundo, tá? Por quê? Porque tem rádio, televisão, redes sociais, mídias, tudo. Tudo aí está avisando aí que Deus está vindo aí, que Jesus está chegando, os pastores, os obreiros, todo mundo aí está dizendo que Jesus está chegando, está batendo na porta. Então, cuidado, atenção, não fique fora não, tá bom? Esse é o meu pedido para você, tá? Vamos lutar pela nossa salvação. Ah, tu está salvo? Não, não é que eu esteja salvo, não. Não é que eu esteja salvo, eu estou lutando pela minha salvação. Em nome de Jesus eu consegui, porque Deus é maior, tá bom? Então, corra atrás da sua também. Por quê? Porque aí a salvação é individual, tá? Cada qual busca a sua, tá bom assim? Ou você quer mais? Por busca a sua também, então tá bom. Agora são precisamente 20 horas e 33 minutos. Nós vamos para a Palavra de Deus.
4: Está em Colossenses, capítulo 3, versículo 5, que diz: Fazei, pois, morrer a vossa natureza terrena, a prostituição, a impureza, a paixão, a vil concupiscência e a avareza, que é a idolatria. Bom, você agora já formalizou sua aliança com Cristo, você precisa agora renunciar às impurezas, né? A prostituição, a paixão, a vil concupiscência, a avareza, que isso tudo é idolatria. Então, você precisa abandonar tudo isso, até para você poder viver a nova vida em Cristo Jesus, que é aquela vida onde você vai ter agora aquele espaço para orar, vai ter um espaço agora para ler sua Bíblia, se congregar e por aí vai, né? São as coisas novas, né? Da nova vida em Cristo Jesus. E abandone a prostituição e viva uma nova vida em Cristo Jesus. Amém? Maravilhoso Deus, Tu és santo, Pai, Tu és poderoso, Tu és Deus de poder, meu Senhor, santo é o Teu nome, Deus da glória. Toda honra e toda glória, Deus, é para Ti, que é digno de honra e glória. Pai, Santo, nos abençoe e nos dê graça. Abençoe o Dibili, cura o Dibili, cura o Moisés, cura o João Evangelista Bezerra, cura o Cleomilson Maradona, salve e liberta ele e a família dele, papai, em nome de Jesus. Abençoa, Senhor Deus, todos nós. Olha para as mãezinhas que estão nas maternidades, na luta para dar luz aos seus filhos, que tudo ocorra bem. Que as crianças venham nascer com saúde, tanto as mães como as crianças venham se tornar, Deus, adoradores, para te adorar, Deus, santo na beleza da tua santidade. Salve todos os povos, tribos, nações, meu Pai. É que eu te peço e te agradeço em nome de Jesus. Amém.
3: Amém, né? Pois é, rapaz, que coisa boa, né? Então, agora são precisamente 20 horas e 36 minutos. 20 e 36. A obreira Suelila disse assim: obrigado, princesa, obrigado pela música, né? Aí diz assim: oi, princesa, não entendi o nome da cantora. Você poderia me mandar para mim? Amém, amém, irmão. Pois é, depois a gente vai mandar, né? Vamos mandar sim, com certeza, tá bom, irmã? Deixa eu ver o que mesmo. São 20h36, agora nós vamos para mais um triplex musical. Daqui a pouco a gente volta.

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3: Aí, né, rapaz, que coisa boa. Voltando, né? O Arlen Pantoja, ele diz, olha, meu amigo, eu pensei que meu celular estava doente, estava com problema técnico, mas eu estou falando para ele, para o Arlen, que não era o celular dele. Quem estava com problema técnico era eu mesmo, né? Era doente. Aí não estava entrando no ar. Eu passei um mês sem vir aqui na rádio e quem estava aqui era o professor Machado. Tá, Arlen? Mas muito obrigado de coração aí pela audiência do horário. Vocês são as pessoas mais importantes do rádio brasileiro, quem o ouvinte, tá bom? E a gente do lado de cá só agradecendo. Agora nós temos aqui o Isaac ali do Caimbé. É, coloca aí o negócio aí. Já?
4: Valeu, irmão Corpinho. Estava curtindo aqui o hino. Ouvi o hino. Muito obrigado pelo hino. E estou achando legal o seu programa. Tem a viola. É bonito. Valeu. Estou ligado no seu programa.
3: Aqui já foi a nova mensagem que ele mandou agora em cima da íntegra. Muito obrigado aí, tá, Isaac? E a primeira, cara, vamos botar aqui a primeira. De qualquer forma, tudo serve. Vamos lá.
4: Alô, irmão Cortinho. Aqui é o irmão Isaac. Estou pedindo um hino evangélico daqueles cantores antigos. Se tiver Jacira, rode pra mim aí que eu tô ligado no programa. É, um bom programa aqui no bairro de Caimbé. Liga aí pra mim. Ô, coloque o hino, por favor, de Jacira. Qualquer um aí. Eu estou ligado na Rádio Parente aqui no Caimbé.
3: Tá aí, né, o Isaac? Ligado lá no Caimbé e nós lá de cá só agradecendo. E aqui embaixo ele já coloquei de embaixo ele agradecendo, né? E nós também agradecemos. Quem entrou agora foi o... Foi o menino aqui, rapaz, o Giovanni, né? O Giovanni Rocha. Muito obrigado, Giovanni, pela audiência do horário. E boa noite, Francisco. Boa noite, meu amigo Giovanni Rocha. Aí, obrigado aí pela audiência do horário aí do programa Modão de Viola Gospel. Nós, do lado de cá, só temos a agradecer a quem? A Deus em primeiro lugar e depois você, tá? Então, 2050, professor Machado, as suas considerações, nós vamos para casa.
5: Bom, eu já quero agradecer a Deus pela oportunidade que nos deste estar aqui e já convidar o nosso ouvinte para a próxima edição. Sexta-feira, a partir das 19 horas até as 21 horas, com mais uma edição do programa Modão de Viola Gospel. Então, você já está convidado aí para a próxima edição. Maravilhoso Deus, Tu és santo, Papai, Tu és poderoso, Deus de poder, meu Senhor, santo é o Teu nome, Deus da glória. Toda honra e toda glória, Deus é para Ti, que é digno de honra e glória. Pai, se nos abençoe, de graça, leva-nos para os nossos lares em paz, livre de acidente, livre de todo mal, meu Pai. Nos abençoe, Papai, é o que eu Te peço, Te agradeço, em nome de Jesus. Amém.
3: Amém. Tá aí, né? Muito obrigado aí. Deixa eu ver, 2051... É, quero mandar meu boa noite ali para a irmã Isabel aqui no Cantar, né? Cantazinho, ela que mora aí no Cantazinho, também para a neta, né? A neta que mora ali no, na cidade de Cantar, também com o Gabriel e o Davi, muito obrigado pela audiência, né? Nós do lado de cá, só agradecendo. Agradecendo aí a audiência de todo mundo, né? A irmã Sueli, ela diz assim, isso, amém. Agradece, né? Muito obrigado. A irmã Sueli Ferreira aí pela audiência do horário aí do programa Modão de Viola Gospel. Agora são 20h52, trabalhei na mesa de áudio com Carlin Pita, direção de programação, doutor Alexandre de Paula, direção geral, Jaqueline Parente, e na produção e apresentação do programa Modão de Viola Gospel de hoje, seu amigo Martinho, juntamente com o professor Machado. Agradecendo a Deus em primeiro, você do outro lado, muito obrigado pela sua audiência, convidando você para sexta-feira estar aqui conosco novamente, tá bom? De 7 às 9. Tchau, tchau e até lá, se Deus quiser. Fui!

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1: Está no ar a Voz do Brasil. As notícias do governo federal que movimentaram o país no dia de hoje.
2: Olá, boa noite.
3: Boa noite para você que nos acompanha em todo o país.
2: Sexta-feira, 5 de junho de 2026.
3: Vamos ao destaque do dia. Bom condutor ganha incentivo na hora de renovar a carteira.
2: Agora é lei. Motoristas que não cometeram infrações terão a CNH renovada de forma automática. Gabriela Noronha.
4: Cerca de 2 milhões de motoristas já foram beneficiados desde a publicação das novas regras, em dezembro do ano passado.
3: Você vai ouvir também MEC Idiomas.
2: Já está no ar plataforma digital para ajudar o cidadão a aprender inglês e espanhol de graça.
3: Presidente Lula destaca que saber outro idioma amplia oportunidades e abre novas portas na vida das pessoas.
5: O governo está fazendo, está utilizando a tecnologia para criar oportunidade de vocês poderem aprender coisas que a gente não conseguia há muito tempo atrás.
2: E ainda, bloqueio voluntário e simultâneo de todas as casas de apostas autorizadas do Brasil.
3: Mais de 574 mil pessoas já usaram plataforma que permite a autoexclusão de bets. Márcia Fernandes.
6: Cerca de 40% apontaram a perda de controle sobre jogos e afirmaram que os impactos na saúde mental foram o principal motivo para a autoexclusão.
2: Hoje, na apresentação da Voz do Brasil, eu, Luciana Vasconcelos e Luciano Seixas.
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2: Bons condutores vão ter renovação automática da Carteira Nacional de Habilitação.
3: É o que prevê lei sancionada hoje pelo presidente Lula.
2: A medida integra o programa CNH do Brasil, que facilita e deixa mais em conta o acesso à primeira carteira de motorista.
4: A lei sancionada nesta sexta-feira institui o programa CNH do Brasil e permite a renovação automática da Carteira Nacional de Habilitação para os motoristas que estejam cadastrados no Registro Nacional Positivo de Condutores e que não tenham infrações de trânsito nos últimos 12 meses. A nova legislação é resultado de uma medida provisória encaminhada pelo governo do Brasil ao Congresso Nacional em dezembro do ano passado. Segundo o Ministério dos Transportes, cerca de 2 milhões de motoristas já foram beneficiados desde a publicação das novas regras. Entre os beneficiados está Andrei Abreu, morador de Santa Catarina, que conta que em 20 minutos teve o documento renovado.
7: Então, eu só precisei fazer a consulta e lá só atestar mesmo a efetivação. E foi tranquilo, foi bem rápido, questão de 20 minutos mesmo, que se a gente anda corretamente... não tem multas e o sistema, ele busca uma forma de desburocratizar, viabilizar a rapidez na renovação, fica bem mais tranquilo e mais pessoas podem, de fato, se animar para poder tirar uma CNH.
4: Além da renovação, o programa CNH do Brasil também facilita o acesso à primeira habilitação nas categorias A, destinada a motocicletas, e B, voltada a veículos de passeio. Com a nova lei, os candidatos podem escolher como preferem se preparar para tirar a CNH. Se por meio do conteúdo teórico gratuito disponível na plataforma digital, se em uma autoescola tradicional ou combinando as duas opções. Com as mudanças, o Brasil bateu recorde de novos condutores habilitados no país este ano. De acordo com o Ministério dos Transportes, mais de 1 milhão e 141 mil CNHs foram expedidas entre janeiro e maio. O presidente Lula também destacou o impacto direto das medidas no orçamento das famílias brasileiras.
5: Uma carta custava R$ 3.000, R$ 3.500, tem gente que pagava até R$ 4.000. Agora não, agora o cara gasta R$ 670, R$ 500, já está com a sua carta pronta. Uma coisa importante, nós temos 60 milhões de pessoas usando o aplicativo. 60 milhões de pessoas. É uma população, sabe, o dobro da população argentina utilizando o aplicativo. Bom, isso tudo, para mim dizer ao pessoal que está tirando carta, tire sua carta, porque tirar carta é ter um instrumento de trabalho na mão para que você seja seguro. Portanto, utilize o novo modelo, um novo sistema de tirar carta e seja um motorista legalizado. tanto de moto quanto de carro que você tiver.
4: Os números mostram ainda um crescimento expressivo na procura pelo documento. O total de requerimentos para a emissão da CNH ultrapassou 7 milhões, volume 7 vezes maior que o observado antes da edição da medida provisória. Desse total, mais de 6 milhões de solicitações foram realizadas por meio da plataforma CNH do Brasil. Reportagem Gabriela Noronha.
3: Uma situação que começa como uma simples diversão na internet e o sonho do dinheiro fácil.
6: E aos poucos se torna um ciclo vicioso de endividamento e problemas de saúde mental.
3: Esta é a realidade de quem sofre com os perigos dos jogos da aposta online.
6: De acordo com o Ministério da Fazenda, mais de 25 milhões de brasileiros entraram nas chamadas bets no ano passado.
3: Mas uma nova ferramenta pode ajudar quem precisa enfrentar o vício.
8: Uma busca por dinheiro que resultou em mais dívidas. Essa é a realidade de muitas famílias brasileiras. Nossa equipe conversou com uma mulher que prefere não se identificar. Ela conta que durante uma depressão e precisando de mais recursos, começou a jogar em cassinos online. O hábito virou vício e ela passou a gastar todo o salário e o dinheiro de outras pessoas nas apostas.
9: O jogo meio que foi assim, uma válvula de escape. Aí foi evoluindo até chegar num ponto de eu gastar dinheiro que não era meu. Meu salário entrava, eu gastava tudo. E aqui em casa começou a ficar muito complicado. E foi assim, até ter que tomar medidas drásticas.
8: Para evitar que mais pessoas se viciem e se endividem por causa dos jogos de apostas online, o governo federal lançou uma plataforma de autoexclusão das bets. Com a ferramenta, o usuário indica seu CPF e, com isso, bloqueia de forma voluntária e simultânea o acesso a todas as casas de apostas autorizadas no Brasil, com uma única solicitação. É o que explica Daniele Cardoso, secretária de Prêmios e Apostas do Ministério da Fazenda.
10: Quando esse cidadão procurar uma determinada casa de aposta, ele vai estar bloqueado. Essa casa de aposta busca aqui para saber se esse CPF pode ou não apostar, e aí a gente dá informação dizendo não, porque ele se auto-excluiu. Quando a gente pensou nessa plataforma, a gente pensou não só nesse mecanismo de auto-exclusão centralizada, mas também ali ser um concentrador de informações em relação ao jogo responsável.
8: Dados do Ministério da Fazenda apontam que só no ano passado, mais de 25 milhões de brasileiros fizeram apostas em jogos online. Diante desse cenário, a plataforma de autoexclusão é uma das estratégias do governo para evitar o vício e o endividamento das famílias. Além do bloqueio, a autoexclusão impede novos cadastros e suspende o envio de publicidade sobre o assunto. Desde que a plataforma foi lançada, no final do ano passado, mais de 574 mil pessoas já solicitaram a exclusão dos CPFs para o uso de bets. Do total de cadastrados, cerca de 40% apontaram a perda de controle sobre jogos e afirmaram que os impactos na saúde mental foram o principal motivo para a autoexclusão. Para a mulher que conversamos no início dessa reportagem, é importante existir uma plataforma que possibilite a exclusão do CPF nas casas de aposta.
9: A gente já viu várias coisas, né, muito graves acontecendo com essas pessoas, então eu acho que é importante sim para ajudar muita gente para não entrar nisso, porque é difícil.
8: Além de bloquear o CPF da pessoa para o uso de bets, a plataforma de autoexclusão também reúne orientações e links com informações de onde encontrar atendimento especializado no Sistema Único de Saúde. Pessoas que identificarem prejuízos relacionados às apostas podem buscar apoio nas unidades básicas de saúde e nos centros de atenção psicossocial, presentes em todas as regiões do país. Para quem sofreu com as apostas, a ajuda psicológica é fundamental.
9: É um vício muito perigoso. Então, quando eu decidi, eu vou parar, eu começava a pensar em tudo que eu passei. Aí eu fui atrás para procurar psicólogo especializado no assunto. E a partir desse momento, a perspectiva foi voltando.
8: Para acessar a plataforma e fazer a autoexclusão, basta procurar no seu buscador a frase autoexclusão, Ministério da Fazenda, e clicar no link. O endereço vai te direcionar para a plataforma dentro do site gov.br. Reportagem Márcia Fernandes.
6: Inglês e espanhol na palma da mão e sem custo.
3: Você já pode se inscrever no aplicativo Mac Idiomas, que oferece aulas dos dois idiomas, do nível básico ao avançado.
6: A ferramenta também conta com recursos de inteligência artificial para apoio aos estudos.
11: A plataforma MEC Idiomas, iniciativa gratuita do governo do Brasil para o ensino de inglês e espanhol, começou a funcionar no início deste mês de junho. O aplicativo oferece cursos do nível básico ao avançado, estruturados em 4 a 6 módulos, cada um com 10 a 15 aulas, permitindo que estudantes e demais interessados aprendam novos idiomas sem sair de casa. O presidente Luiz Inácio Lula da Silva destaca que aprender e falar outros idiomas amplia oportunidades e abre novas portas na vida das pessoas.
12: O governo está fazendo, utilizando a tecnologia para criar oportunidade de vocês poderem aprender coisas que a gente não conseguia há muito tempo atrás. É muito importante. Você não vai pagar nada. É o governo que vai arcar com os custos desse programa. O que o Ministério da Educação está fazendo é abrir, não uma janela, escancarar uma porta muito grande para que você tenha acesso às coisas que você precisa ter.
11: Entre as funcionalidades disponíveis no aplicativo estão a integração com a conta gov.br, teste de proficiência, trilhas de aprendizagem com aulas e atividades de reforço, avaliações ao final de cada módulo, sistema de conquistas e ferramentas de prática oral. A plataforma também conta com agentes de inteligência artificial para apoio aos estudos, esclarecimento de dúvidas e conversação nos idiomas. O acesso pode ser feito pelo portal macidiomas.mec.gov.br ou pelo aplicativo Mac Idiomas. Reportagem Thaisa Vitória.
13: E a plataforma Mac Livros, uma biblioteca digital, já alcançou a marca de 862 mil usuários.
14: Desde abril, quando a ferramenta foi lançada, já foram acessadas 468 mil obras, uma média de 3.400 livros por dia.
13: Somado todo o tempo de leitura dos usuários na plataforma, chega-se a 269 mil horas, o equivalente a cerca de 30 anos de leitura sem parar.
14: O livro mais lido é A Cabeça do Santo, da jornalista e escritora brasileira Socorro Acioli, e conta a história de um jovem que descobre possuir o dom de ouvir as preces de mulheres para Santo Antônio.
13: Completam as 5 obras mais lidas, Crime e Castigo e Noites Brancas, de Dostoiévski, e também A Vegetariana e Sem Despedidas, de Han Kang.
14: Para ter acesso às obras, basta acessar o site do Mac Livros ou o aplicativo e fazer o login com a conta do gov.br.
13: É por meio da conta gov.br que o cidadão tem acesso a mais de 4.600 serviços públicos.
14: E quem perdia o acesso à conta precisava aguardar até 3 dias até ter o problema resolvido.
13: Para facilitar a vida do cidadão, o governo do Brasil lançou uma ferramenta que recupera o acesso ao gov.br de forma rápida e simples.
15: Meu INSS, meu SUS Digital, Enem Fies, Carteira de Trabalho Digital e Carteira Digital de Trânsito são alguns dos serviços mais demandados na plataforma gov.br. Atualmente, são mais de 176 milhões de usuários. Para facilitar a vida de quem precisa recuperar o acesso à conta, em caso de perda ou troca do celular, por exemplo, o governo do Brasil desenvolveu uma ferramenta que simplifica esse processo. É o que explica o diretor do Departamento de Identidade Digital, Hudson Vinícius Mesquita.
16: Então isso traz autonomia para o cidadão, muito mais rápido de fazer, não precisa envolver a central de atendimento. A expectativa é que mais pessoas possam habilitar, se sentir confortáveis a utilizar essa camada de segurança.
15: O primeiro passo é atualizar o aplicativo do GovBR para ter acesso à opção de recuperação com e-mail. Na verificação em 2 etapas, clicar na opção Estou com dificuldade para gerar código e seguir os passos. Será preciso fazer um reconhecimento facial para concluir o processo. Para o secretário de Governo Digital, Rogério Mascarenhas, além de facilitar a vida do cidadão, a ferramenta traz mais segurança.
17: Então a gente sempre está buscando que a segurança esteja em primeiro lugar. A gente está colocando a possibilidade de utilizar um e-mail que a pessoa cadastre para que ela possa fazer essa recuperação da conta sem qualquer procedimento administrativo, ou seja, ela mesma consegue fazer isso. A partir de um reconhecimento facial, ela já consegue fazer recuperação da sua conta.
15: O passo a passo da ferramenta está disponível na internet em acesso.gov.br. Depois é só clicar na aba Ajuda. Reportagem Nazi Brum.
14: Você já ouviu falar em phishing, uma palavra em inglês que se refere à pescaria?
13: O termo é usado para sites, e-mails ou mensagens falsos usados para recolher dados de quem usa a internet.
14: Esse e outros termos ligados ao mundo digital podem ser compreendidos por qualquer pessoa por meio de vídeos ou até mesmo histórias em quadrinhos.
13: Conhecer cada vez mais sobre o ambiente digital pode evitar golpes. Saiba mais na reportagem de Cleide Lopes.
18: Há 2 anos, a gaúcha Gisele Heligda recebeu uma ligação de um suposto atendente do Banco Digital, onde ela tinha conta. Do outro lado da linha, a informação era de que o cartão dela havia sido clonado. Assustada, ela seguiu as orientações do falso funcionário, forneceu dados pessoais e fez até reconhecimento facial. Ela não sabia, mas estava caindo em um golpe digital.
19: Fiz o reconhecimento facial e quando eu terminei o reconhecimento facial, a minha conta foi zerada. Era o valor que eu tinha para pagar o meu aluguel, a minha água, a minha luz.
18: Mensagens falsas, links suspeitos, roubo de senhas e tentativas de fraude estão entre os principais riscos para quem usa a internet. Por isso, o governo do Brasil aposta em mais uma estratégia: conscientizar a população por meio de vídeos, cartilhas e materiais educativos sobre os perigos e as armadilhas usadas por criminosos virtuais. Entre os lançamentos está a revista em quadrinhos, phishing e golpes cibernéticos. Com linguagem simples e acessível, a publicação mostra como os golpistas agem e orienta sobre formas de proteção. Também foram lançados vídeos voltados especialmente para idosos e conteúdos com dicas de acesso seguro aos serviços do gov.br. Como explica o secretário do Governo Digital do Ministério de Gestão e Inovação em Serviços Públicos, Rogério Mascarenhas.
20: Levar a população de uma forma simples, através de vídeos, né, que estão disponíveis lá na nossa página do gov.br/PPSI, né, que é o Programa de Privacidade e Segurança da Informação, vídeos que auxiliam as pessoas com pequenos cuidados.

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0: Carlos Antônio, o negrão abençoado.
1: Dornelis, tudo tem seu tempo. E esse tempo chegou, meu irmão. Glória a Deus por isso.

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Levanta agora. Reage.

Levanta. Grita. Você ainda tá de pé. E se tá de pé, é porque Deus ainda tem planos.

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parte da geração de Eliseu. Eu faço parte da geração de João Batista. Ah, queridos, quantos aqui sentem a presença dele, a graça dele? Ele não está em busca de quem tem diploma. Ele não está em busca de quem tem boa oratória. Ele está em busca dos humildes de coração, que abrem a boca para dizer: Deus, sem ti eu não sou nada. Se eu não tiver a tua presença, então eu não tenho nada. Ah, querido, você tem noção que tem gente que tem dinheiro? Ah, você tem noção que tem gente que tem iate, tem mansão, mas são depressivos, mas são pessoas que você olha nos olhos e já perdeu o brilho faz tempo. Mas olha você aqui, está desempregado, está morando de aluguel, a carteira não está assinada. Aí alguém pergunta: por que está de pé ainda?

0: sentindo a presença dele aqui.
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Notem como no primeiro obstáculo, os israelitas, que saíram afoitamente, de mão levantada, orgulhando-se como se eles tivessem sido libertos pela sua própria força, no primeiro obstáculo eles clamam ao Senhor, mas contraditoriamente eles também murmuram contra Moisés. O clamor deles é misturado com murmuração. Não somos diferentes, porque tudo em nós está contaminado pelo pecado. Veja, diz o verso 10 até o verso 12, que os filhos de Israel, vendo a Faraó, clamaram ao Senhor. Essa é uma expressão maravilhosa, porque ela revela piedade, ela revela confiança no Senhor, ela revela nossa dependência do Senhor, mas ela vem logo, ela é traída no verso 11, por causa da murmuração. Veja, eles acusam a Moisés. Será por não haver sepulcros no Egito que nos tiraste de lá, para que morramos nesse deserto? Por que você nos tratou assim? É por falta de sepultura, é? Ou seja, você nos trouxe para morrer, Moisés. Veja que a murmuração não é diretamente contra Deus, é contra Moisés, mas ele é o enviado de Deus. Então essa murmuração contra o servo de Deus é contra Deus. No final das contas, eles murmuram. Então veja, eles estão demonstrando a incredulidade do seu coração. Eles atribuem a Moisés más intenções. Você quer me prejudicar? Muitas vezes nós somos assim, queridos. Quando nós somos confrontados, quando nós somos exortados, segundo a palavra de Deus, uns pelos outros, ou pelos pastores que Deus colocou na nossa vida, e nós temos o coração incrédulo, nós achamos que eles estão contra nós. Isso acontece. Porque nós preferimos a nossa solução. Então, quando ficamos encurralados, muitas vezes o nosso coração, ele é revelado. Quando nós ficamos encurralados, nós somos tentados a repetir os mesmos padrões de pensamentos que tínhamos quando éramos incrédulos, para embasar velhos vícios de comportamento. Meus amigos incrédulos me respeitam mais do que meus irmãos. No mundo eu não sou julgado e coisas desse tipo. Nós precisamos aprender, queridos, que o nosso coração é provado. Nós só sabemos da maldade do nosso coração quando nós somos pressionados. É por isso que, eu acho que já aconteceu com vocês, já aconteceu comigo, às vezes a gente se surpreende consigo mesmo. Às vezes a gente comete certos pecados e quando a gente percebe e se arrepende, puxa, como eu pude ser tão tolo? Eu não sabia que eu era capaz disso. Eu não sabia que isso estava no meu coração. São muitas as vezes, queridos, que em aconselhamento com muitos irmãos, irmãos ali às vezes teimando com aquilo que eles queriam continuar fazendo e eu mostrando na palavra de Deus, e há um momento em que o Espírito de Deus, e se não fosse ele, nem eu, nem vocês, nos convenceríamos, mas há um momento que o Espírito de Deus abre o coração e eu já ouvi centenas de vezes a frase: pastor, no fundo eu sabia. Pastor, eu sabia que era assim. Eu sabia que eu estava errado, isso estava no meu coração, mas eu não queria admitir. É por isso que nós precisamos, queridos, ficar encurralados. Em terceiro lugar, nós aprendemos que quando ficamos encurralados, nós descobrimos o nosso próprio fracasso. Quando ficamos encurralados, nós descobrimos o nosso próprio fracasso, a nossa fragilidade. Veja, nós vimos que o povo de Deus saiu orgulhoso, talvez achando-se o tal perante os egípcios, conforme o verso 8. Afoitamente, diz a nossa tradução, ou com mão levantada, uma expressão de orgulho. Mas foi só sentirem que estavam sem saída, com o inimigo em seu encalço e o mar à sua frente, eles logo viram sua fraqueza e eles ficaram apavorados. Irmãos, o beco sem saída é necessário para nos mostrar nossas limitações. Um autor evangélico chamado Joel Freeman observa com razão que, como seres humanos, nós somos criaturas frágeis, sempre a um fio de cabelo da insanidade. Todavia, ao mesmo tempo, paradoxalmente, somos obstinados e rebeldes. A Bíblia diz, meus irmãos, que Deus resiste aos soberbos, mas dá graça aos humildes, em Tiago 4, 6, verso B. Verso 6, parte B. Orgulho e soberba nos afastam de Deus. Por isso Deus precisa nos encurralar para quebrar o nosso orgulho, que é disfarçado de tantas atitudes.

atitudes, queridos. Martin Lloyd-Jones, no livro Depressão Espiritual, nos alerta. Vocês podem ser inocentes de qualquer dos pecados mais vis e ainda assim serem culpados desse terrível pecado, de estarem satisfeitos com suas próprias vidas, de terem orgulho de suas realizações, de olharem para os outros com superioridade, sentindo que são melhores do que eles. Não há coisa pior que isso, diz o autor. Dessa forma, meus irmãos, porque nos ama, o Senhor precisa quebrar o nosso orgulho a fim de que não sejamos destruídos. Por isso, às vezes, é salutar para nós ficar encurralados. Davi teve muitas experiências com Deus através das situações de aperto. Na verdade, as experiências mais profundas que temos com Deus são aquelas na situação de aperto. Ele reconhecia sua tendência de sentir-se autossuficiente em momentos de sucesso. Por exemplo, no Salmo 30, versos 6 e 7, ele diz: quanto a mim, dizia eu na minha prosperidade, jamais serei abalado. Tu, Senhor, por teu favor, fizeste permanecer forte a minha montanha. Apenas voltaste o rosto, fiquei logo conturbado. A condição de encurralados, irmãos, trata o nosso orgulho. Irmãos, todos nós, sem exceção, a começar deste que vos fala, temos orgulho no coração que se manifesta em diversos níveis de intensidade e de diversas maneiras. Todos nós. Porque o que é o pecado? Você peca? O pecado é uma manifestação de orgulho. O pecado é eu dizendo: a minha solução é melhor que a de Deus. A solução de Deus não presta. A minha solução é melhor. Ela me protege mais. Isto é orgulho. A palavra de Deus diz isso. Então a condição de encurralados trata o nosso orgulho. Porque somente quando Deus nos permite ser cercados por provações, é que quando nós percebemos que nós mesmos somos um fracasso total, não podemos salvar a nós mesmos, não podemos nos proteger a nós, nem aos nossos queridos. Isto aconteceu com Israel. Em quarto e último lugar, queridos, quando nós somos encurralados, nós aprendemos que esquecemos-nos rapidamente de quem é o nosso Deus e dos seus feitos. Quando ficamos encurralados, esquecemos-nos rapidamente de quem é o Senhor, nosso Deus, e dos seus feitos. Versos 10 a 12. Primeiro, nós esquecemos das suas promessas. Foi o que aconteceu com Israel. Deus havia prometido: eu vou salvá-lo. Eu desci a fim de livrá-los. Lá no capítulo 3, no verso 17 a 20, o Senhor havia prometido: portanto, disse eu, far-vos-ei subir da aflição do Egito para a terra do Cananeu, do Efeu, do Amorreu, do Ferezeu, do Eveu e do Jebuseu, para uma terra que mana leite e mel. O Senhor disse: eu sei que o rei do Egito não vos deixará ir, se não for obrigado por mão forte. Verso 19, e no verso 20, portanto estenderei a mão e ferirei o Egito, com todos os meus prodígios que farei no meio dele, e depois vos deixará ir. No capítulo 4, os versos 29 a 31, o Senhor assim promete: Moisés, vão, ajuntam os anciãos, e o povo creu, e ouviu que o Senhor havia visitado os filhos de Israel, que lhes vira a aflição. Naquele momento eles creram na promessa, mas agora eles esqueceram. Ele disse: Moisés, nos trouxeste aqui para ver a glória do Senhor, não, nem para ser livrado, para ser libertos. Nós viemos para morrer. Agora encurralados por Faraó, portanto, tudo o que importava era o fato que eles se viam entre o mar e o exército inimigo. Eles se esqueceram das promessas do Senhor. Eles se esqueceram dos seus feitos passados, tão recentes. Dentro desse ponto, eles esqueceram dos feitos passados do Senhor. Eles tinham visto as pragas que Deus havia enviado aos egípcios. Eles viram como os egípcios foram... O Senhor fez distinção entre eles e os egípcios a partir da quarta praga. Eles estiveram livres de todas as pragas, mas na hora do aperto a sua fé se fora. Eles esqueceram dos milagres que Deus fizera diante dos seus olhos. Nós aprendemos que nós nos esquecemos também das evidências presentes da proteção de Deus. Nos esquecemos das promessas, nos esquecemos dos feitos passados e nos esquecemos das evidências presentes da proteção de Deus. A coluna de nuvem estava lá. Uma coisa sobrenatural, a coluna de fogo à noite, versos 21 e 22, mas eles só conseguem ver os egípcios. É interessante que diz a Bíblia
que a coluna passou para trás deles. Mas eles esquecem da evidência presente do cuidado e da proteção de Deus. Meus irmãos, quem de nós, crentes em Cristo, não conhece as promessas de Deus? Qual dentre nós aqui que já caminha há algum tempo, nunca experimentou uma poderosa intervenção de Deus em um momento crítico? Se você é um cristão genuíno, certamente você teve experiências genuínas, tanto das promessas quanto do poder de Deus na sua vida. Mas quão facilmente, meus irmãos, nós nos esquecemos das promessas do Senhor, das suas obras maravilhosas em nossa vida, quando nós ficamos encurralados. Até aquilo que Deus nos envia para proteção, nós consideramos oposição. Chegamos a duvidar da bondade de Deus, das suas intenções para conosco, como fez Israel. E desejamos voltar ao Egito, desejamos flertar com o mundo. Quando nós ficamos encurralados, nós até passamos a achar que não vale a pena servir a Deus. Era esta situação de Israel. Não era melhor, melhor nos fora servir aos egípcios. Veja o verso 12. Era melhor a gente ser escravo. É assim que muitas vezes a gente fica, irmãos. A gente acha melhor. Ah, era muito melhor quando era do mundo. Ah, é muito melhor quando eu estou na companhia dos meus amigos não crentes. Ah, é muito melhor, é mais confortável. Eu sou mais feliz. Mas graças a Deus, meus irmãos, nem tudo é má notícia. A verdade mais preciosa que podemos aprender sobre o tema em questão é que quando ficamos encurralados, nós temos a oportunidade, apesar da nossa incredulidade, de experimentar o livramento do Senhor e conhecer a suprema grandeza do seu poder, a suprema riqueza da sua graça. Eu falarei sobre a glória do Senhor aqui revelada na próxima mensagem, se Deus permitir. Mas a minha contenção nesta manhã é esta. Deus permite que sejamos encurralados, ou melhor, Ele nos leva para situações extremas, apenas para mostrar o quanto somos miseráveis, o quanto somos fracos, o quanto somos naturalmente rebeldes sem Ele. E uma vez reconhecendo isto, o que devemos fazer quando ficamos encurralados? O que você deve fazer, crente? Versos 13 e 14. Nosso Redentor, olha o que Moisés responde ao povo. Primeiro, não temais. O que nos leva a ficar inquietos é o medo. Deus está dizendo, não tenho medo. Quantas vezes Deus fala isso? Você vai ver isso na Bíblia direto. O Senhor Jesus fala isso. Não temais. Não temam. Não tenho medo, eu estou aqui. Segundo, ele diz, aquietai-vos, essa palavra significa fiquem firmes, e eu lembro de Efésios 6, estai, pois, firmes, cingindo-vos com a verdade. Não recuem, ele está dizendo. Não recue de me obedecer. Não recue, fique firme. Não tenha medo, fique firme e deixe. E veja, e assista, e contemple a minha salvação. Essa palavra livramento é a palavra Yeshua. De onde vem a palavra Yehoshua? É a palavra que tem um peso teológico para salvação. Fique firme, não recue. Por quê? Porque o Senhor pelejará por você. O Senhor pelejará por você. E o Senhor tem mais uma ordem. No verso 15, por que clamas a mim? Dize aos filhos de Israel que marche. Ele está dizendo, prossiga na caminhada. Prossiga me obedecendo. Não recue. Fique firme. Marche. Para onde, Israel? Para dentro do mar. Porque eu vou mostrar para vocês que eu sou o Senhor do mar. Marche! Para você, você acha que vai morrer afogado, mas não vai. Porque eu tenho poder para abrir o mar. E nós vamos ver isso, se Deus quiser, na semana que vem. Marche! Confie. O Senhor pelejará por vós.
Que o Senhor Deus aplique a sua palavra ao nosso coração, queridos. E que Ele nos ajude a permanecer firmes, a confiar quando nós nos sentimos encurralados. Porque é nesse momento, é exatamente nesse momento que você vai experimentar a graça, a maravilhosa graça, a misericórdia e o poder de Deus na sua vida.

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1: Muito bem, chegamos ao final do nosso programa Palavra da Verdade. Espero que a Palavra de Deus, de fato, encontre guarida no seu coração. E se você quiser nos visitar, ali na Lourival Silva com Horácio Mardel de Magalhães, Terceira Igreja Presbiteriana de Boa Vista, você será muito bem recebido. Às 8h30 da manhã temos o culto matutino e às 18h30 o culto noturno. A igreja fica bem perto da Praça Mané Garrincha. A rua Lourival Silva é a rua de trás da praça. Então, até lá, se você quiser estar conosco. Vamos orar. Senhor nosso Deus, louvamos o Teu nome por mais uma oportunidade de pregarmos a Tua Palavra através desse veículo, Senhor. Louvamos o Teu nome porque sabemos que a Tua Palavra não voltará para si vazia. E rogamos que com poder o Espírito Santo a use para a salvação dos perdidos, para a santificação dos crentes, para a correção das deficiências da fé, para a renovação, ó Deus, da fidelidade dos crentes ao Senhor e renovação da sua fé em Ti. Em nome de Jesus nós oramos e agradecemos. Amém. Até a próxima semana, se o Senhor Deus assim permitir, e tenha amanhã um excelente dia do Senhor.
0: 9h51. 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
0: 9h54.
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ninguém feliz aqui. A palavra de Deus nos diz que grandes coisas Ele tem feito por nós. E é por isso, irmãos, que nós estamos alegres. Alegres. Alegres.

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1: A paz do nosso Senhor e Salvador Jesus Cristo a todos os ouvintes do programa Melodia. Também quero cumprimentar com a paz do Senhor o pastor Manassés e a missionária Alessandra, são os apresentadores deste programa. Quero cumprimentar também o nosso pastor presidente da Assembleia de Deus, pastor Milton Carvalho. Que Deus em Cristo continue abençoando a todos. Estamos nesta feita novamente para trazer aqui uma reflexão, uma pequena e breve reflexão das nossas lições de escola bíblica dominical, as nossas revistas que são revistas CPAD, e desta feita estamos aqui trabalhando com a lição de número 10, do dia 7 de junho de 2026. E esta lição traz como texto, como título, a experiência transformadora de Jacó. Aqui nos mostra que Jacó é um personagem o qual esta revista já vem estudando, e nós observamos que Jacó há uma mudança de comportamento ao longo de sua vida, após ele passar por algumas experiências, experiências essas espiritual. E Jacó, uma vez que era visto como alguém enganador, como alguém que confiava nas suas próprias astúcias, alguém que mentia, agora Jacó começa a mudar de comportamento devido a essas experiências que ele tem espiritual. Graças a Deus. O texto áureo da nossa lição diz o seguinte: e eis que estou contigo e te guardarei por onde quer que fores, e te farei tornar a esta terra, porque te não deixarei até que haja feito o que tenho dito. Esse texto encontra-se em Gênesis, no capítulo 28 e versículo de número 15. É um texto, irmãos, que faz referência sobre a fidelidade de Deus. Deus, ele é a própria fidelidade. Então, nós podemos confiar, sim, quando Deus nos promete, ele nos cumprirá, porque ele sempre foi fiel a ele mesmo, a sua própria palavra. O Senhor sempre a cumpriu, graças a Deus por isto. E aqui nós temos, na verdade prática, o comentarista desta revista, ele escreve que após o encontro com Deus, Jacó é transformado, ninguém sai da presença do Senhor da mesma maneira. Bendito seja Deus.

0: O que o comentarista está falando aqui, na verdade prática, irmãos, que é praticamente impossível nós sair da mesma forma após nós conhecermos a Deus, após nós termos experiências espirituais, após nós conhecermos, hoje nós podemos fazer alusão à nova aliança, aqueles que conhecem a Cristo verdadeiramente, aqueles que têm um encontro com Cristo, é impossível que eles permaneçam da mesma forma. Inclusive a proposta de Cristo, uma vez que o aceitamos como Senhor e Salvador de nossas vidas, é que o velho homem, ele morra, as práticas antigas, elas sejam enterradas, e agora nasce uma nova criatura em Cristo, pois agora encontra-se com o Salvador e automaticamente ele não sai da mesma forma. É o que aqui está escrito na verdade prática, que Jacó não seria mais o mesmo. Ninguém sai da presença do Senhor da mesma forma. O que me lembra, irmãos, o que está escrito no Evangelho de João, no capítulo 6, o versículo de número 37, que nos diz o seguinte: todo o que o Pai me dá virá a mim, e quem vem a mim e o que vem a mim, de maneira nenhuma lançarei fora. É o que está escrito no Evangelho de João, capítulo 6, versículo 37. Então, todos aqueles que vão a Cristo com a intenção de realmente conhecê-lo, o Senhor jamais o lançará fora. E automaticamente há uma mudança de vida, uma mudança de comportamento. O fato é, irmãos, que quando se conhece a Jesus, é impossível resistir. Quando se chega a Jesus, quando se ouve as palavras de Jesus, é impossível que se permaneça a mesma pessoa. Eu lembro aqui de um grande psiquiatra brasileiro chamado Augusto Cury, e ele converte-se ao Evangelho, converte-se a Cristo após estudar detalhadamente a palavra de Jesus, após estudar a Cristo, a personalidade de Cristo, após ele estudar o próprio Deus, ele não permanece o mesmo e ele se converte a Cristo Jesus. Porque, irmãos, realmente quando se internaliza a palavra do Senhor, é impossível nós permanecermos o mesmo, graças a Deus. Também lembro aqui, irmãos, de uma certa passagem na palavra do Senhor, no Evangelho de João, capítulo 7, versículo 45, onde os guardas do templo foram enviados para prender a Jesus, enviados ali pelos sacerdotes. E quando aqueles guardas chegaram, foram chegando perto de Jesus, Jesus estava ensinando, rodeado de pessoas. E quando eles começaram a ouvir a palavra de Jesus, eles não conseguiram chegar, eles não conseguiram prender a Jesus. Aquelas palavras penetraram no coração deles. E quando eles retornam aos sacerdotes para trazer ali alguma notícia, os sacerdotes perguntaram: onde está Cristo? Pois eles o tinham mandado para que prendesse Jesus. E aqueles guardas disseram assim: ninguém nunca falou como aquele homem. Os próprios guardas ficaram maravilhados, irmãos, pelo fato de ouvir a Cristo. Porque, irmãos, a palavra de Jesus, ela é transformadora, ela é impactante. Quando se dá ouvido à palavra de Deus, irmãos, realmente há conversão e realmente há mudança. Ninguém sai sem transformação. Glória a Deus. Vamos aqui para o ponto 1, irmãos, da nossa lição, onde fala um sonho que mudou uma vida. Irmãos, há vários tipos de sonhos. Nós sabemos que existe insônia, nós sabemos que existe alguns sonhos que são provocados por algum problema de indigestão. Existem sonhos também que são provocados, às vezes, por uma barriga muito cheia após um jantar. Nós também sabemos que existem sonhos provocados por barrigas vazias demais. Mas o que aconteceu aqui, irmãos, com Jacó, foi algo extraordinário, foi algo no âmbito e na esfera espiritual. todos nós sabemos que existem esses tipos de sonhos, irmãos, insônias, mas nós sabemos também quando o sonho ele é espiritual, quando ele vem do reino espiritual, da esfera sobrenatural. Nós também sabemos, irmãos, mesmo que às vezes nós não sabemos o significado do sonho, mas nós sabemos que aquele sonho não foi algo normal. O que aconteceu aqui com Jacó, irmãos, foi um sonho sobrenatural, onde o próprio Deus fala com Jacó. Glória a Deus. E por isso, irmãos, o sonho, ele é uma das maneiras a qual Deus fala também com cada um de nós. Aqui o que me remete, irmãos, ao texto bíblico que está escrito no livro de Jó, no capítulo de número 33. Observe como o próprio Deus, ele fala, irmãos, que o sonho, ele é uma maneira de falar com o ser humano. Jó, no capítulo 33, versículo 14 e 15, diz assim: pois Deus fala ora de um modo, ora de outro, embora o homem possa não atentar para isto, em sonho ou em visão de noite, quando cai sono profundo sobre os homens enquanto dormem na cama. Então, é um texto bíblico, irmãos, que demonstra, prova que o sonho é uma maneira a qual Deus tem utilizado para falar com cada um de nós. E temos muitos sonhos referentes a isso. No ponto 2 da nossa revista, fala o seguinte: as descobertas de Jacó. E ali, irmãos, através daquele sonho, Jacó tem algumas descobertas. Ele observa que a presença de Deus, ele poderia estar ali. Ele descobre a presença de Deus e, de acordo com as suas próprias palavras, ele diz que descobriu a porta do céu. Mas o que nós sabemos, irmãos, que o nosso Deus, ele é onipotente, onisciente e onipresente. Uma vez que nós aceitamos a Jesus, nós entendemos que o nosso Deus está conosco onde quer que nós andemos. Na nova aliança, irmãos, apesar de Jacó aqui nesse feito, ele ali acha que tem descoberto a porta do céu. Mas quando nós aceitamos a Jesus, nós temos um novo conceito sobre esse acesso que é uma porta a Deus. O acesso a Deus, que é uma porta, no caso do Evangelho de João, capítulo 10, versículo de número 9, está dizendo quem é esse acesso a Deus, de que forma nós podemos encontrar esta porta. O próprio Cristo, ele fala em João, no capítulo 10, versículo 9, ele diz: eu sou a porta. Se alguém entrar por mim, será salvo. Entrará e sairá e achará pastagem. Então Jacó acha ali naquele momento que ele encontrou a porta do céu, que ela era estabelecida ou posta naquele lugar onde ele dormiu com aquela pedra debaixo da cabeça. Mas nós sabemos que a porta na nova aliança, a porta do céu, ela é Cristo Jesus. Se nós quisermos adentrar ao céu, se há uma porta, irmãos, imposta pelo próprio Deus para nós, essa porta é o próprio Cristo Jesus, de acordo com o que está escrito no Evangelho de João, capítulo 10, versículo 9. Graças a Deus. E o ponto 3 da nossa revista fala sobre a coluna de Betel. Graças a Deus por isto. A coluna de Betel. Jacó, uma vez que ele tem aquela experiência e que ele percebe que ali possa ser a porta do céu, ali possa ser a escada que dá acesso ao céu, aquele lugar, ele agora demonstra, irmãos, a sua fé, uma vez que ele ali tem um encontro espiritual, ele tem uma transformação. Uma vez que se é transformado, sente-se a necessidade, irmãos, de agir conforme a sua fé. Uma vez que somos transformados, nós não ficamos mais de mãos atadas, nós não ficamos mais de braços cruzados, nós sentimos a necessidade de demonstrar a nossa fé através de obras. E ali, Jacó, ele faz um memorial ao Senhor com aquela pedra, e ali ele, aquela pedra que serviu de travesseiro, ele faz um memorial a Deus. E também ele derrama azeite sobre esta pedra e ele faz algumas promessas ao Senhor. Isso aqui demonstra, irmãos, que uma vez que nós temos encontro com Deus, uma vez que somos transformados, uma vez que algo sobrenatural partindo da parte do Senhor acontece conosco, nós não agimos mais da mesma forma. Nós demonstramos isso automaticamente, não porque somos melhores do que ninguém, mas porque agora nós somos diferentes. A nossa fé, ela é demonstrada através de obras e apesar de muitas coisas. E ali Jacó, ele faz aquele memorial, ele derrama azeite sobre aquela pedra, ele também faz muitas promessas, ele promete ao Senhor que o devolveria o dízimo de tudo quanto Deus o desse a ele. Ali está escrito em Gênesis, no capítulo de número 28, versículo 21 e 22. Ali não é uma forma de pagar a Deus pelo que Deus tem feito com ele, mas sim uma forma de demonstrar a sua fé, e com certeza ele faria isso com alegria, porque agora ele não é mais a mesma pessoa, ele teve um encontro com Deus. Sabe por quê, irmãos? Alguém que se converte ao Senhor e Salvador Jesus Cristo, ele não age mais da mesma forma. A sua fé é diferente, ela é demonstrada através de obras. O que está escrito no livro de Tiago, no capítulo 2, versículo 17, a palavra do Senhor nos diz assim: assim também a fé, se não tiver as obras, é morta em si. E no versículo 18 ele continua falando assim: mas dirá alguém: tu tens fé e eu tenho as obras, mostra-me tua fé sem obras e eu te mostrarei a minha fé por obras. Então, quando alguém, irmãos, conhece a Jesus, ele tem obras, não para ser salvo, mas sim porque ele já foi salvo. Louvado e engrandecido seja o nome do Senhor nosso Deus. Então, é realmente uma nova criatura quando se tem um encontro com Deus, um encontro sobrenatural. Que foi o que aconteceu ali com Jacó naquela ocasião. Nós também, irmãos, trazendo para a nova aliança, para os dias de hoje, nós não podemos agir da mesma forma que nós agimos após nós conhecermos ao Senhor nosso Deus, após nós termos a Cristo como Salvador. Nós não somos mais a mesma criatura, nós não somos mais a mesma pessoa. As nossas obras agora, elas glorificam e exaltam a Deus, porque Deus está em nossa vida, porque nós tivemos um encontro sobrenatural com o Senhor. Então não faz sentido, irmãos, nós agirmos da mesma forma que nós agíamos antes de conhecer a Deus. E Jacó agora, ele começa a ser uma pessoa transformada, porque ele tem um encontro sobrenatural. As promessas de Deus, que ali Deus tinha feito a Abraão, que Deus continua em Isaac, e agora Deus repete estas promessas na vida de Jacó, porque o nosso Deus, irmãos, ele é fiel, ele promete e ele cumpre, diferentemente de muitos outros homens. Essas promessas, elas aqui, nós podemos observar, quando nós fazemos a leitura bíblica em classe. Eu gostaria de ler aqui com os irmãos pelo menos três versículos antes de encerrarmos. Diz assim, na leitura bíblica em classe, lá no livro de Gênesis, capítulo 28, lá no versículo 13, diz assim: eis que o Senhor estava em cima dela e disse: eu sou o Senhor, o Deus de Abraão, teu pai, o Deus de Isaac. Esta terra em que estás deitado te darei a ti e a tua semente. A tua semente será como o pó da terra, e estender-se-á ao ocidente e ao oriente, ao norte e ao sul, e em ti e na tua semente serão benditas todas as famílias da terra. E aqui no versículo de número 15, eis que estou contigo e te darei por onde quer que fores e te farei tornar a esta terra, porque te não deixarei até que seja feito o que te tenho dito. Muito interessante quando o próprio Deus, ele fala e repete as palavras que ele tinha dito para Abraão: em ti serão benditas todas as famílias da terra. Se repete, irmãos, aqui com Jacó, pela promessa fidedigna do Senhor nosso Deus. E uma vez, irmãos, que Deus é fiel conosco, nós também temos que ser fiel à sua palavra. Nós temos que obedecê-lo e andar de acordo com a sua vontade. Graças a Deus por isto. Quero aqui, irmãos, desejar que domingo amanhã todos os professores, superintendentes, tenham uma excelente escola bíblica dominical, uma excelente aula a todos. Que o Senhor os recompense, que o Senhor vos abençoe, que o Senhor vos guarde, em nome de Jesus.
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1: Os jovens aprendendo, adultos sim estão, também os pequeninos, as crianças. Que legal!

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1: 17 horas e 58 minutos.
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